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3: Prometeram vida nova com discurso e gravatinha, mas mudaram só a renda, que agora sobe sozinha.

0: Oh, Sr. Inácio, já viu que agora há um choque fiscal na habitação?
1: Ai, Dona Carmel, depois vi. Mas eu preferia era um choque elétrico. Ao menos isso passava depressa.
0: Dizem que é para ajudar quem arrenda.
1: Pois é, e a mim já me ajudou muito.
0: Ah, eu sério?
1: Claro. Antes eu procurava

0: procuro só um quarto. Para o ano, se a coisa melhora, olhe, procuro uma gaveta com janela.
1: Mas há medidas novas.
0: Há sempre. Em Portugal, quando a casa falta, fazem-se medidas. Quando o dinheiro falta, olhe, fazem-se promessas. E quando falta tudo...
1: Faz-se o quê?
0: Um teaser em open space. Cama, cozinha e desespero, tudo na mesma divisão.
2: Oh, compadre, ouvi dizer que agora o investimento na ferrovia é estratégico.
0: Ai, ouvi. Finalmente o progresso vai chegar de comboio.
2: Então, estás satisfeito?
0: Estou perdente.
2: Tá porquê?
0: Porque se vier pela linha do costume, só chega depois de inauguração.
2: Mas dizem que é estrutural.
0: Ah, pois é. Em Portugal tudo é estrutural. Até as peras, até alicerces.
3: A Dona Albertina acredita que o mundo vai acabar. Mas será que o mundo vai mesmo acabar ou seremos nós que vamos acabar com o mundo?

0: comida para o gato.
1: Não se compra nada. O mundo vai acabar, não sabiam?
0: O quê?
1: Pois, não sabem, ficam a saber. Eu já fui avisado e recebi um sinal.
2: Oh, mulher, recebeste um sinal? Vendeste os restos do mundo a alguém? Há para aí quem compre toda a espécie de sucata realmente.
1: Não brinques com estas coisas, porque estas coisas não se brincam.
0: Não se pode brincar com nada, o quê? Nem me deixou brincar com a boneca que me deram o dia dos meus anos para não estragar a boneca.
1: Era o que faltava. O teu pai levou toda a vida a brincar com bonecas fora de casa e não te pode proibir de brincar com a tua num momento destes.
2: Eu, então, mas...
1: Vai lá brincar com a tua boneca e o teu pai que aproveite para fazer um exame de consciência.
2: Oh, filha, mas eu já fiz os exames todos que tinha para fazer. E se o mundo vai acabar, como tu dizes, para que é que eu vou fazer mais exames?
3: É, malta, está tudo nos conformes. Oh, mãe, preciso de umas cuecas lavadas.
1: Para quê? Eu não lavo mais roupa nenhuma, porque o mundo vai acabar e já não vamos precisar de mais roupa. Toda a roupa que eu tinha aí para lavar já deitei toda na lareira. É que eu não quero cá deixar roupa suja.
2: É, pois claro, é que depois do mundo acabar, o que é que diriam para aí as vizinhas se deixares para aí roupa suja?
3: Mas que desbunda é esta, homem? Andou metida nos fumos, foi?
1: Não digas as neiras. O mundo vai acabar, fica sabendo. Bateram-me aí à porta para me avisarem e eu até lhes dei todo o dinheiro que cá tinha em casa para lhes agradecer o aviso e porque já não vamos precisar de dinheiro para mais nada.
2: Mas o quê? Aposto que esses tais mensageiros andaram para ir aceitar o dinheiro para o gastarem depois do mundo acabar. Se calhar é para a viagem.
0: Quem viagem, papá?
2: Então se eles dizem que este mundo vai acabar, o dinheiro que receberam é para a viagem para outro mundo, não é?
3: Mas então não há mesmo nenhumas cuecas lavadas cá em casa?
1: Já te disse que não. Até as minhas eu queimei.
3: Então e se o mundo não acabar? A mãe fica sem cuecas, é?
4: Até vai ser bom.
2: Até vai ser bom. Assim pode ser que ela fique uma mulher com as ideias mais bem arejadas.
1: Achim! Achim!
3: É, parece que já arejou. E arejou demais.
0: Pois foi. E constipou-se.
1: Pois, é o fim do mundo. É o fim do mundo.
2: Sem cuecas. Sem cuecas.
1: Sabe, a única coisa que funciona devidamente nas autoestradas são as portagens. Encontrar um carro em contramão também é normal? Ah, mas os inspectores Pastilhas e Amendoinha vão descobrir qual é a razão de tanta falta de razão na má condução. Este é mais um Rádio Mistério.

0: Pois, geral, aqui estão os inspetores Pastilhas e Amendoinha.
1: Entrem, entrem.
2: Oh, senhor diretor-geral, como é que isto funciona aqui? Superamos no balão à chegada ou só superamos à saída quando sairmos?
1: Eu já o percebi, senhor Amendoinha. Quero um cafezinho com cheirinho, não é verdade?
2: Ah, pois quero. Quero um cafezinho com cheirinho à Campo Maior. Porque o meu chefe diz que eu sou o maior. E se eu sou o maior, tenho que ter tudo à grande.
3: Shut up, Amendoinha. Senhor diretor-geral, afinal, qual é a investigação que pretende que façamos?
1: Eu pretendo que descubram qual é, afinal, a atual e verdadeira situação da condução rodoviária em Portugal.
3: É para já, senhor diretor-geral. Amendoinha, let's go! Estás à espera do quê, pá?
2: Do cheirinho, inspetor Pastilhas.
3: Do cheirinho? Mas qual cheirinho, Amendoinha?
2: É, aquele a minha secretária trouxe-me um cafezinho sem cheirinho e estou à espera que ela me traga o cheirinho. Nem que seja um cheirinho a bacalhau.
3: Shut up, Amendoinha. Ah, let's go.
2: Ok, chefe. Contrariado. Mas vou.
4: Senhor Inspetor-Geral, estão aqui os inspetores Pastilhas e Amendoinha.
2: Outra? Mas o que é que aconteceu à sua colega?
4: Olha, teve um acidente na autoestrada. Estampou-se com o carro.
2: Estampou-se? Tinha o destino marcado, porque ela é realmente uma estampa. Não desfazendo, porque eu até nem sou bate-chapas.
3: Shut up, Amendoinha. Senhor Diretor-Geral, temos uma notícia boa e outra má. A notícia boa é que cada vez há mais condutores nas nossas estradas a conduzir sem carta.
1: E isso é uma notícia boa porquê?
3: Porque esses condutores que conduzem sem carta ao menos são mais honestos e conscientes.
1: Mais honestos e conscientes por conduzirem sem carta? Acha mesmo que sim, Inspetor Pastilhas?
3: Ou se acho, inconscientes e desonestos são os condutores que mesmo tendo carta fazem as asneiras e as azelices que fazem.
1: Indo por esse sentido, não deixa de ter razão. Então, e qual é a notícia má?
2: É que há muitos condutores portugueses que preferem andar com molho à espanhola.
1: Com molho à espanhola? Porquê?
2: Porque para pouparem umas croas, vão encher os depósitos à Espanha. E olé!
5: E fechamos a emissão de hoje com mais alguns mergulhos na areia. É verão, pois então.
6: Zé, não fazes nudismo porque precisas de ter pelo menos uma algibeira. Mas uma algibeira para quê, homem?
7: Olha, porque tenho que andar com a carteira sempre comigo por causa da minha mulher.
8: Tão aflita com o sol, eu não me importo nada de ficar aqui a fazer em sombra.
9: Ai, muito obrigadinha, mas eu prefiro esperar pelo homem dos lados, porque a sombra dele é muito mais fresca.
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Muito bom dia. Seja bem-vindo à edição de sexta-feira de mais um programa da manhã. Estamos a terminar mais uma semana de emissões entre as 7 e as 10 aqui na sua rádio. Guantanamera é uma música folclórica famosa de Cuba. A sua melodia icónica foi criada pelo músico Jorge Rito Fernandes na década de 30. Guantanamera significa literalmente mulher de Guantánamo. Esta versão é do Los Paraguaios. Existem inúmeros cantores que cantam este clássico conhecido a nível mundial. Uma versão de Lobega no original do brasileiro Tico Tico do Fubá. Fama adaptação.

Esta música é de 1917, a original, o Tico Tico do Fubá, que foi adaptada pelo cantor Lopega, este cantor de música Mambo, que gravou esta música em 1999.

Esta é mais uma música que tem inúmeras versões. Esta versão é dos La Lamba. Los Lobos. A música chama-se La Lamba, uma canção mexicana. Era uma música folclórica tradicional do estado de Veracruz, mas foi adaptada para um estilo mais rock and roll pelos La Lamba, precisamente para fazerem parte da banda sonora de um filme com o mesmo nome, La Lamba. La Bamba. Então os Los Lobos gravaram então esta música propositadamente para o filme e foi um grande sucesso comercial. Mais um dia cinzento, mais um dia cheio de nuvens. A previsão meteorológica para hoje, para esta sexta-feira, a temperatura não vai além dos 22 graus. 20 para a Mortosa e também para Ovar. Lembra-se dos Kaoma? Esta é uma versão da lambada, mas numa versão kizomba.

A vocalista dos Gaúma infelizmente já desapareceu. Esta foi uma música que foi então adaptada já neste ano de 2025, numa versão mais kizomba. Fala como aconteceu com esta música dos anos 70 do Júlio Iglesias. Ele lançou-a em 1979, Um Dia Tu, Um Dia Eu. Foi reeditada com uma versão mais batida, mais disco, no ano passado.

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2: Bom dia. O Tribunal de Santa Maria da Feira absolveu 8 dos 10 arguídos que estavam acusados de pertencer a uma rede criminosa dedicada ao furto e viciação de carrinhas destinadas à exportação para África. O processo envolvia arguídos com idades compreendidas entre os 31 e os 66 anos, focando-se num alegado esquema de desmantelamento e circulação ilícita de carrinhas de marcas específicas como Toyota e Mitsubishi. Se gosta de andar de bicicleta, tem aqui uma excelente oportunidade com partida do Centro de Interpretação Ambiental de Salreu. A visita guiada de bicicleta à Ribeira de Veiros leva-o a explorar o percurso Biorria das Ribeiras de Veiros, a pedalar em ritmo de passeio num total de 18 km e de volta num trajeto plano. Os participantes vão descobrir os Sapais, Juncais, as Ribeiras de Veiros com vários momentos de paragem para observar e conhecer os habitats e a biodiversidade da região. A atividade inicia às 9h30 de amanhã. Há festa na Quinta, a partir de hoje e até domingo, a Casa Museu Egas Muniz abre as portas para mais uma edição do evento. Música, teatro, oficinas, Quinta dos Animais, insufláveis, jogos tradicionais, animação, atividades para toda a família e um ambiente único num dos espaços mais emblemáticos do concelho. Um fim de semana para desfrutar da Quinta do Marinheiro, em contacto com a natureza, com a cultura e com a história. A entrada é livre. A Autoridade Nacional de Segurança Rodoviária, Guarda Nacional Republicana e Polícia de Segurança Pública continuam a promover até ao dia 13 de julho a 7ª campanha do Plano Nacional de Fiscalização, dedicada aos veículos de duas rodas a motor, sob o lema Duas Rodas, Agarre-se à Vida. Esta é a 7ª de 11 campanhas previstas para 2026 e a 3ª dedicada aos veículos de duas rodas a motor, um dos grupos de utilizadores com maior exposição ao risco rodoviário e maior vulnerabilidade em caso de acidente. A campanha tem como objetivo alertar os condutores de motociclos e ciclomotores para os comportamentos de risco associados à condução, promovendo uma condução mais segura, defensiva e responsável. Pela Mortosa, o Parque da Saldida continua com o Festival 3870 até domingo, com entradas livres, sessões diárias de sunset a partir das 19 horas, com concertos e bandas convidadas. Ainda, tasquinhas tradicionais dinamizadas pelas associações locais.
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0: Vamos agora olhar os jornais. Vamos começar pela edição do Jornal Económico, que destaca a Waze dos Oceanos, que é português e vai ajudar a apanhar petroleiros russos. É uma tecnologia para frotas fantasmas. BSE chumba venda do Banco Português de Gestão aos chineses. Dívidas que fisco não consegue cobrar valem 10 mil milhões de euros. Referência agora também para o Jornal de Negócios. 2 meses de atraso na renda permite despejar os inquilinos. Estudo afasta a redução significativa das pensões face ao último salário. E ainda referência para Álvaro, que muda decisão de Centeno sobre a nova sede do Banco de Portugal. São então os temas dos jornais de economia. Vamos olhar agora outros jornais. O Diário de Notícias continua a destacar o protesto na Costa da Caparica, que continuam sem água, e o projeto de vigilância de grávidas por enfermeiros nos centros de saúde parado há cerca de um ano. Já a edição de hoje do Jornal Público destaca o sistema, que volta e recolheu 55 milhões e meio de embalagens nos primeiros 3 meses. A troca por 10 cêntimos está a tornar-se um hábito. Referência também para as rendas. O governo acelera despejos a partir de 2 meses de atraso. Já a edição do JN destaca falha na justiça, que obriga a vítima de violência doméstica a viver com o agressor, e ainda referência para o novo selecionador, que vai ganhar 4 milhões de euros ano. A edição de hoje do Correio da Manhã traz com principal destaque idosos protegidos no descongelamento de rendas. O Tribunal da Relação decide a guarda da cadeia do casal separado. Ainda a morte de Bonnie Taylor, que morreu uma rainha dos anos 80, e Yulman, que diz adeus ao Sporting, que conta com 45 milhões de euros. Referência para os jornais desportivos, que destacam precisamente a saída de Yulman do Sporting. O jornal Jogo diz que o Sporting perde Yulman e o Benfica quer Palhinha. Referência também para Jorge Jesus na seleção nacional. Já o jornal Record destaca que está tudo a ferver. A Europa ainda é hipótese para Trincão. Manchester City e Tottenham podem desviar o avançado da Arábia. E ainda referência para as águias, que tentam Palhinha. E proposta por Prestiani não agradou ao Benfica. Jorge Jesus conta com Ronaldo, diz o jornal Record. Já o jornal A Bola traz à primeira página o tema Palhinha. O treinador do Benfica considera uma posição muito importante. Marco quer um médio defensivo. No entanto, os encarnados estão atentos à situação do jogador, mas cientes de um negócio muito complexo. Referência ainda para Yulman, chave no Atlético de Madrid. E ainda referência para Jerry Derry, o extremo inglês cedido pelo Chelsea, chegou a Portugal e diz que está muito feliz. São os temas que marcam a revista de imprensa de sexta-feira, 10 de julho.
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3: Regressamos à música com Mafalda Arnaud. Quando tu mais amor.

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1: Mafalda Arno. Carolina Deslandes vai estar nos 50 anos da festa do Avante em setembro.
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A música chama-se Café Negro. Carolina dos Landes. Mariana Aleixo é uma cantora multifacetada, natural de Coimbra. A sua carreira artística cruza influências do pop contemporâneo com herança da música popular. Paralelamente à música, Mariana ganhou forte notoriedade nas redes sociais e divide também o seu percurso com a área da saúde.

0: Viviane com o Amor Errante. Marisa Liz vai estar na Praia da Torreira no dia 6 de setembro.
1: No cruzamento da rua, às 4h30.

Marisa Liz aqui acompanhada com a instrumentalização do Júlio Pereira nesta música Teresa Dorga. 6 de setembro na Praia da Torreira. Outros nomes vão passar por lá. Anselmo Ralph, Quinta de Bill, Toy, entre outros. Estamos a terminar esta primeira hora de emissão. Recordo-lhe que o dia de hoje vai ser como os últimos dias, com manhãs cinzentas e com o sol a aparecer à tarde mais timidamente. 22 graus para Estarreja, 20 para Mortosa e também para Ovar.

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Art Garfunkel e Paul Simon, esta música numa versão de Noela, a abrir esta segunda hora de emissão. Bom dia, seja muito bem-vindo ao programa da manhã desta sexta-feira.

Este é o cantor norte-americano Teddy Swims, que vai estar na edição do Nós Alive. Vai atuar precisamente amanhã. Esta apresentação marca a estreia absoluta do artista em Portugal, trazendo grandes sucessos mundiais, como este que acabámos de escutar. Tenha uma excelente sexta-feira, tenha um bom fim de semana. Ele está à porta.

Esta música nova da Sirius chama-se For You. Já aqui falámos que o Nós Alive na edição de amanhã vai ter a atuação de Teddy Swims, mas não é só. Florence and Machine vão atuar também no mesmo dia, portanto amanhã. A banda liderada pela Florence Welch é uma das principais cabeças de cartaz do palco Nós, o palco festival do festival. O concerto serve de apresentação em Portugal para o 6º álbum de estúdio do grupo, intitulado Everybody Scream. No entanto, também vão cantar alguns êxitos, como este.

Vai ser amanhã no palco principal do Nós Alive, Florence and the Machine. Orvac é um artista que foca-se na criação de baladas rock suaves e baladas melódicas de guitarra. As suas canções abordam frequentemente temas profundos como desgostos amorosos, memórias, arrependimentos e desejo de proteger alguém de quem se gosta.

Esta é mais uma música nova do Horvat que passamos nestas edições do programa da manhã. Passam nesta altura 20 minutos das 8 horas. Vamos atualizar a temperatura. Nesta altura, esta Esta Reja está com uma temperatura a rondar os 17 graus, máxima de 22. Amanhã vai haver uma subida ligeira da temperatura máxima, pode contar com 24 graus para amanhã e também para domingo. Embora para a praia não esteja lá muito famoso, porque vamos ter, em relação à previsão meteorológica, muitas nuvens. A temperatura vai estar melhor do que propriamente o sol. O sol vai continuar escondido no fim de semana, de vez em quando vai dar o ar de sua graça.

Esta é a nova versão de Broken Wings. Às 8:30 vamos ter notícias. E na passada quarta-feira faleceu um dos grandes nomes da música mundial. Estou a falar-lhe de Bonnie Tyler, que faleceu aqui em Portugal, no Hospital de Faro, onde residia. Ela faleceu aos 75 anos, o motivo da morte, complicações graves após uma cirurgia de emergência decorrente de uma perfuração intestinal. Foram muitos os êxitos dos anos 80 e este foi um deles. Vamos recordar Bonnie Tyler.

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2: Bom dia. O Tribunal de Santa Maria da Feira absolveu 8 dos 10 arguídos que estavam acusados de pertencer a uma rede criminosa dedicada ao furto e viciação de carrinhas destinadas à exportação para África. O processo envolvia arguídos com idades compreendidas entre os 31 e os 66 anos, focando-se num alegado esquema de desmantelamento e circulação ilícita de carrinhas de marcas específicas como Toyota e Mitsubishi. Se gosta de andar de bicicleta, tem aqui uma excelente oportunidade com partida do Centro de Interpretação Ambiental de Salreu. A visita guiada de bicicleta à Ribeira de Veiros leva-o a explorar o percurso Biorria das Ribeiras de Veiros, a pedalar em ritmo de passeio num total de 18 km e de volta num trajeto plano. Os participantes vão descobrir os sapais, juncais, as Ribeiras de Veiros, com vários momentos de paragem para observar e conhecer os habitats e a biodiversidade da região. A atividade inicia às 9h30 de amanhã. Há festa na Quinta, a partir de hoje e até domingo. A Casa Museu Egas Muniz abre as portas para mais uma edição do evento. Música, teatro, oficinas, Quinta dos Animais, insufláveis, jogos tradicionais, animação, atividades para toda a família e um ambiente único num dos espaços mais emblemáticos do concelho. Um fim de semana para desfrutar da Quinta do Marinheiro, em contacto com a natureza, com a cultura e com a história. A entrada é livre. A Autoridade Nacional de Segurança Rodoviária, Guarda Nacional Republicana e Polícia de Segurança Pública continuam a promover até ao dia 13 de julho a 7ª campanha do Plano Nacional de Fiscalização, dedicada aos veículos de duas rodas a motor, sob o lema Duas Rodas, Agarre-se à Vida. Esta é a 7ª de 11 campanhas previstas para 2026 e a 3ª dedicada aos veículos de duas rodas a motor, um dos grupos de utilizadores com maior exposição ao risco rodoviário e maior vulnerabilidade em caso de acidente. A campanha tem como objetivo alertar os condutores de motociclos e ciclomotores para os comportamentos de risco associados à condução, promovendo uma condução mais segura, defensiva e responsável. Pela Mortosa, o Parque da Saldida continua com o Festival 3870 até domingo, com entradas livres, sessões diárias de sunset a partir das 19 horas, com concertos e bandas convidadas. Ainda, tasquinhas tradicionais dinamizadas pelas associações locais.
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5: Ivete Sangalo vai atuar nos jardins do Casino do Estoril no dia 5 de setembro. Amor que não sai.

Vai ser um concerto, um espetáculo nos Jardins do Casino de Estoril da Ivete Sangalo, que vai ter quase 5 horas. Vai ser muita, muita música. Esta é a Fogueira, Maria Betânia.

Uma das maiores do Brasil, Maria Bethânia. 8 horas e 43 minutos e meio, não se atrase. Continuamos agora com Gustavo Reinas. A música nova chama-se Rota de Colisão. Dizem que o amor.

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1: A música nova do Gustavo Reynas que acabámos de escutar. E estes são os Resistência, eles que no próximo domingo vão atuar às 23h30 em Friamonte, nas festas sebastianas. E em

Esta é a cantiga de amor do projeto Resistência, que vão estar então nas festas sebastianas em Viamonte, domingo à noite. Antes das 9 da manhã, ainda tem para ouvirmos mais uma música. Vamos ouvir os Mundo Segundo, acompanhado por Sam the Kid. Eles que vão estar no dia 1 de agosto a atuarem na Expo FACIC. Tenha uma excelente sexta-feira. Check it out.

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0: Mama, é preciso comprar comida para o gato.
1: Não se compra nada. O mundo vai acabar, não sabiam?
0: É.
1: Pois, não sabem, ficam a saber. Eu já fui avisada e recebi um sinal.
2: Oh, mulher, recebeste um sinal? Vendeste os restos do mundo a alguém? Há para aí quem compre toda a espécie de sucata realmente.
1: Não brinques com estas coisas, porque estas coisas não se brincam.
0: Não se pode brincar com nada, o quê? Nem me deixou brincar com a boneca que me deram o dia dos meus anjos para não estragar a boneca.
1: Era o que faltava. O teu pai levou toda a vida a brincar com bonecas fora de casa e não te pode proibir de brincar com a tua num momento destes.
2: Eu, então, mas...
1: Vai lá brincar com a tua boneca e o teu pai que aproveite para fazer um exame de consciência.
2: Oh, filha, mas eu já fiz os exames todos que tinha para fazer. E se o mundo vai acabar, como tu dizes, para que é que eu vou fazer mais exames?
3: É, malta, está tudo nos conformes. Oh, mãe, preciso de umas cuecas lavadas.
1: Para quê? Eu não lavo mais roupa nenhuma, porque o mundo vai acabar e já não vamos precisar de mais roupa. Toda a roupa que eu tinha aí para lavar já deitei toda na lareira. É que eu não quero cá deixar roupa suja.
2: É, pois claro, é que depois do mundo acabar, o que é que diriam para aí as vizinhas se deixares para aí roupa suja?
3: Mas que desbunda é esta, homem? Andou metida nos fumos, foi?
1: Não digas asneiras. O mundo vai acabar, fica sabendo. Bateram-me aí à porta para me avisarem e eu até lhes dei todo o dinheiro que cá tinha em casa para lhes agradecer o aviso e porque já não vamos precisar de dinheiro para mais nada.
2: Mas o quê? Aposto que esses tais mensageiros andaram para ir aceitar o dinheiro para o gastarem depois do mundo acabar. Se calhar é para a viagem.
0: Quem viagem, papá?
2: Então se eles dizem que este mundo vai acabar, o dinheiro que receberam é para a viagem para outro mundo, não é?
3: Mas então não há mesmo nenhumas cuecas lavadas cá em casa?
1: Já te disse que não. Até as minhas eu queimei.
3: Então e se o mundo não acabar? A mãe fica sem cuecas, é?
4: Até vai ser bom.
2: Até vai ser bom. Assim pode ser que ela fique uma mulher com as ideias mais bem arejadas.
1: Achim! Achim!
3: É, parece que já arejou. E arejou demais.
0: Pois foi. E constipou-se.
1: Pois. É o fim do mundo. É o fim do mundo.
2: Sem cuecas. Sem cuecas.
1: Sabe, a única coisa que funciona devidamente nas autoestradas são as portagens. Encontrar um carro em contramão também é normal? Ah, mas os inspectores Pastilhas e Amendoinha vão descobrir qual é a razão de tanta falta de razão na má condução. 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

0: geral, aqui estão os inspetores de pastilhas e amendoinha.
1: Entrem, entrem.
2: Oh, senhor diretor-geral, como é que isto funciona aqui? Superamos do balão à chegada ou só superamos à saída quando sairmos?
1: Eu já o percebi, senhor amendoinha. Quero um cafezinho com cheirinho, não é verdade?
2: Ah, pois quero. Quero um cafezinho com cheirinho à Campo Maior. Porque o meu chefe diz que eu sou o maior. E se eu sou o maior, tenho que ter tudo à grande.
3: Shut up, amendoinha. Senhor diretor-geral, afinal, qual é a investigação que pretende que façamos?
1: Eu pretendo que descubram qual é, afinal, a atual e verdadeira situação da condução rodoviária em Portugal.
3: É para já, Sr. Diretor-Geral. Amendoinha, let's go! Estás à espera do quê, pá?
2: Do cheirinho, Inspetor Pastilhas.
3: Do cheirinho? Mas qual cheirinho, amendoinha?
2: É, aquele a minha secretária trouxe-me um cafezinho sem cheirinho e estou à espera que ela me traga o cheirinho. Nem que seja um cheirinho a bacalhau.
3: Shut up, amendoinha. Ah, let's go.
2: Ok, chefe. Contrariado. Mas vou...

0: Senhor Inspetor-Geral, estão aqui os inspetores, pastilhas e amendoinha.
1: Outra? Mas o que é que aconteceu à sua colega?
0: Olhe, teve um acidente na autoestrada. Estampou-se com o carro.
1: Estampou-se? Tinha o destino marcado, porque ela é realmente uma estampa. Não desfazendo, porque eu até nem sou bate-chapas.
2: Shut up, amendoinha! Senhor Diretor-Geral, temos uma notícia boa e outra má. A notícia boa é que cada vez há mais condutores nas nossas estradas a conduzir sem carta.
3: E isso é uma notícia boa, porquê?
2: Porque esses condutores que conduzem sem carta, ao menos, são mais honestos e conscientes.
3: Mais honestos e conscientes por conduzirem sem carta? Acha mesmo que sim, Inspetor Pastilhas?
2: Ou se acho, inconscientes e desonestos são os condutores que, mesmo tendo carta, fazem as asneiras e as azelhices que fazem.
3: Indo por esse sentido, não deixa de ter razão. Então, e qual é a notícia má?
1: É que há muitos condutores portugueses que preferem andar com molho à espanhola.
3: Com molho à espanhola, porquê?
1: Porque para pouparem umas coroas vão encher os depósitos à Espanha. E olé!
2: E fechamos a emissão de hoje com mais alguns mergulhos na areia. É verão, pois então.
4: Não fazes nudismo porque precisas de ter pelo menos uma algibeira. Mas uma algibeira para quê, homem?
5: Olha, porque tenho que andar com a carteira sempre comigo por causa da minha mulher.
6: Está assim, tão aflita com o sol, eu não me importo nada de ficar aqui a fazer em sombra.
7: Ai, muito obrigadinha, mas eu prefiro esperar pelo homem dos lados, porque a sombra dele é muito mais fresca.
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5: Boa tarde. Cegonhas brancas recuperadas regressaram esta manhã ao Biorria, em Salreu, após passarem por um processo de tratamento e reabilitação em centros de recuperação de animais selvagens. Estas ações ocorrem com frequência na região de Baixo Volga, especialmente após ondas de calor ou acidentes que aumentam o número de aves recolhidas, tanto crias como adultos, com sinais de desidratação, quedas de ninho ou colisões. O Biorri oferece as condições ideais para a libertação destas aves, devido à vasta abundância de água e alimento nos campos agrícolas e esteiros da Ria de Aveiro, integrando-as facilmente na comunidade local de cegonhas residentes. Se gosta de andar de bicicleta, tem aqui uma excelente oportunidade com partida do Centro de Interpretação Ambiental de Salreu. A visita guiada de bicicleta à Ribeira de Veiros leva-o a explorar o percurso Biorria das Ribeiras de Veiros, a pedalar em ritmo de passeio num total de 18 km e de volta num trajeto plano. Os participantes vão descobrir os sapais, juncais, as Ribeiras de Veiros com vários momentos de paragem para observar e conhecer os habitats e a biodiversidade da região. A atividade inicia às 9h30 de amanhã. Há festa na Quinta, a partir de hoje e até domingo, a Casa Museu Egas Muniz abre as portas para mais uma edição do evento. 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Um fim de semana para desfrutar da Quinta do Marinheiro, em contacto com a natureza, com a cultura e com a história. A entrada é livre. A Autoridade Nacional

0: A sétima de 11 campanhas previstas para 2026 e a terceira dedicada aos veículos de duas rodas a motor, um dos grupos de utilizadores com maior exposição ao risco rodoviário e maior vulnerabilidade em caso de acidente. A campanha tem como objetivo alertar os condutores de motociclos e ciclomotores para os comportamentos de risco associados à condução, promovendo uma condução mais segura, defensiva e responsável. Pela Mortosa, o Parque da Saldida continua com o Festival 3870 até domingo, com entradas livres, sessões diárias de sunset a partir das 19 horas, com concertos e bandas convidadas. Ainda, tasquinhas tradicionais dinamizadas pelas associações locais. O Tribunal de Santa Maria da Feira absolveu 8 dos 10 arguídos que estavam acusados de pertencer a uma rede criminosa dedicada ao furto e viciação de carrinhas destinadas à exportação para África. O processo envolvia arguídos com idades compreendidas entre os 31 e os 66 anos, focando-se num alegado esquema de desmantelamento e circulação ilícita de carrinhas de marcas específicas como Toyota e Mitsubishi.
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licença, senhor Presidente, é urgente, muito entendente. Tem pouca diferença numa Assembleia das Nações Unidas. A sua presença pode ajudar a salvar vidas vindas da Ucrânia, da Romênia, da Moldávia, Moçambique, Cabo Verde e Angola. 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Mas esse mesmo mundo, senhor Presidente, perde cor todos os dias. 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
2: Boa tarde. Cegonhas brancas recuperadas regressaram esta manhã ao Biorria, em Salreu, após passarem por um processo de tratamento e reabilitação em centros de recuperação de animais selvagens. Estas ações ocorrem com frequência na região de Baixo Vouga, especialmente após ondas de calor ou acidentes que aumentam o número de aves recolhidas, tanto crias como adultos, com sinais de desidratação, quedas de ninho ou colisões. O Biorria oferece as condições ideais para a libertação destas aves, devido à vasta abundância de água e alimento nos campos agrícolas e esteiros da Ria de Aveiro, integrando-as facilmente na comunidade local de cegonhas residentes. Se gosta de andar de bicicleta, tem aqui uma excelente oportunidade com partida do Centro de Interpretação Ambiental de Salreu. A visita guiada de bicicleta à Ribeira de Veiros leva-o a explorar o percurso Biorria das Ribeiras de Veiros, a pedalar em ritmo de passeio num total de 18 km e de volta num trajeto plano. Os participantes vão descobrir os sapais, juncais, as Ribeiras de Veiros com vários momentos de paragem para observar e conhecer os habitats e a biodiversidade da região. A atividade inicia às 9h30 de amanhã. Há festa na Quinta, a partir de hoje e até domingo, a Casa Museu Egas Muniz abre as portas para mais uma edição do evento. Música, teatro, oficinas, Quinta dos Animais, insufláveis, jogos tradicionais, animação, atividades para toda a família e um ambiente único num dos espaços mais emblemáticos do concelho. Um fim de semana para desfrutar da Quinta do Marinheiro, em contacto com a natureza, com a cultura e com a história. A entrada é livre. A Autoridade Nacional de Segurança Rodoviária, Guarda Nacional Republicana e Polícia de Segurança Pública continuam a promover até ao dia 13 de julho a 7ª campanha do Plano Nacional de Fiscalização, dedicada aos veículos de duas rodas a motor, sob o lema Duas Rodas, Agarre-se à Vida. Esta é a 7ª de 11 campanhas previstas para 2026 e a 3ª dedicada aos veículos de duas rodas a motor, um dos grupos de utilizadores com maior exposição ao risco rodoviário e maior vulnerabilidade em caso de acidente. A campanha tem como objetivo alertar os condutores de motociclos e ciclomotores para os comportamentos de risco associados à condução, promovendo uma condução mais segura, defensiva e responsável. Pela Mortosa, o Parque da Saldida continua com o Festival 3870 até domingo, com entradas livres, sessões diárias de sunset a partir das 19 horas, com concertos e bandas convidadas. Ainda, tasquinhas tradicionais dinamizadas.

0: Tema de desmantelamento e circulação ilícita de carrinhas de marcas específicas como Toyota e Mitsubishi.
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5: Boa tarde, esta é a edição de sexta-feira, 10 de julho. Cegonhas brancas recuperadas regressaram esta manhã ao Biorria, em Salreu, após passarem por um processo de tratamento e reabilitação em centros de recuperação de animais selvagens. Estas ações ocorrem com frequência na região de Baixo Vouga, especialmente após ondas de calor ou acidentes que aumentam o número de aves recolhidas, tanto crias como adultos, com sinais de desidratação, quedas de ninho ou colisões. O Biorria oferece as condições ideais para a libertação destas aves, devido à vasta abundância de água e alimento nos campos agrícolas e esteiros da Ria de Aveiro, integrando-as facilmente na comunidade local de cegonhas residentes. Se gosta de andar de bicicleta, tem aqui uma excelente oportunidade com partida do Centro de Interpretação Ambiental de Salreu. A visita guiada de bicicleta à Ribeira de Veiros leva-o a explorar o percurso Biorria das Ribeiras de Veiros, a pedalar em ritmo de passeio num total de 18 km e de volta num trajeto plano. Os participantes vão descobrir os sapais, juncais, as Ribeiras de Veiros com vários momentos de paragem, para observar e conhecer os habitats e a biodiversidade da região. A atividade inicia às 9h30 de amanhã.
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0: setor, um dos grupos de utilizadores com maior exposição ao risco rodoviário e maior vulnerabilidade em caso de acidente. 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
0: A Polícia Judiciária de Aveiro abriu uma investigação urgente para apurar uma suspeita de negligência. Uma bebé de apenas 2 meses, residente no concelho da Mordosa, foi transportada pelos bombeiros locais e internada no Hospital de Aveiro com várias fraturas de origem ainda por esclarecer. O Festival Festa Sons da Lusofonia acontece em Ovar, hoje e amanhã, no Parque Urbano da cidade. O evento celebra a música e diversidade cultural de países de língua portuguesa, com entrada livre. O cartaz junta vários nomes conceituados da música lusófona contemporânea e tradicional, como António Zambujo, Bárbara Bandeira, Blaia, Stereossauro e outros. Pela Mortosa, o Parque da Saldida continua com o Festival 3870 até domingo, com entradas livres, sessões diárias de sunset a partir das 19 horas, com concertos e bandas convidadas. Ainda, tasquinhas tradicionais dinamizadas pelas associações locais. O Tribunal de Santa Maria da Feira absolveu 8 dos 10 arguídos que estavam acusados de pertencer a uma rede criminosa dedicada ao furto e viciação de carrinhas destinadas à exportação para África. O processo envolvia arguídos com idades compreendidas entre os 31 e os 66 anos, focando-se num alegado esquema de desmantelamento e circulação ilícita de carrinhas de marcas específicas como Toyota e Mitsubishi.
5: Este é o 2 Minutos para os Direitos Humanos, uma rúbrica da Amnistia Internacional. A Amnistia Internacional apela às autoridades da Venezuela e à comunidade internacional para que façam tudo ao seu alcance para ajudar as pessoas afetadas pelos sismos de 24 de junho. São o acesso livre à informação e a revogação da lei anti-ONG poderão permitir

0: discutir um plano de resposta de socorro eficaz. Um novo relatório da Amnistia Internacional documenta como o governo da Geórgia utilizou a desinformação como arma para justificar a repressão e difamar os críticos. Foram aprovadas novas leis para processar opositores e reprimir protestos contra o partido Sonho Georgiano no poder. As autoridades da Arábia Saudita executaram quase 100 pessoas este ano, incluindo pelo menos 61 por crimes relacionados com drogas. A última execução ocorreu a 18 de junho. Os cidadãos estrangeiros são os mais afetados pela aplicação da pena de morte no país. Um grupo armado apoiado pelo exército congolês matou e torturou civis, saqueou bens e raptou mulheres para as transformar em escravas sexuais. Os crimes de guerra ocorreram no território de Rutshuru, no leste da República Democrática do Congo. 6 milhões de pessoas em todo o mundo são convidadas a assinar uma petição para exigir justiça para as vítimas e sobreviventes do conflito no país. A Amnistia Internacional insta as instituições da União Europeia e os Estados-membros a abandonarem os seus planos de deportar pessoas para o Afeganistão. Insta também as entidades a pôr fim a qualquer cooperação em matéria de readmissão com as autoridades de facto dos talibãs.
1: Antes de terminarmos a emissão de hoje do Jornal da Ria, fique com o estado do tempo para o fim de semana. Sábado, portanto amanhã, o dia começará bastante nublado. Existe uma ligeira probabilidade de chuva fraca por volta das 11 horas da manhã. No domingo, o cenário melhora, com predomínio do sol e céu limpo durante a tarde, e espera-se uma sensação térmica ligeiramente mais agradável. Desejo-lhe então um bom fim de semana. Estamos de volta na segunda-feira.
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Está no ar mais uma emissão do Acordai na Rádio Voz da Ria, como sempre, à sexta-feira às 19h30, com realização e apresentação de António Garcia e com João Miguel Matos na técnica. O Acordai é este espaço de atenção, de denúncia e de combate cívico contra a corrupção, contra os abusos de poder, contra os privilégios escondidos e contra tudo aquilo que corrói por dentro a confiança dos cidadãos nas instituições. Na emissão 2, começamos por um caso que fez correr muita tinta. Ricardo Salgado foi condenado a 13 anos de prisão, mas não vai cumprir num único dia, porque o tribunal entende que a doença de Alzheimer o impede de compreender a pena. Falaremos do caso EDP, da Operação Marquês e de uma justiça que chega tarde para quem teve tempo de sobra. No segundo artigo, vamos à Maia. O Tribunal de Contas confirmou que o atual e o anterior Presidente da Câmara têm de devolver mais de 720 mil euros no âmbito da dissolução da Tec Maia, porque a autarquia não podia pagar impostos que eram obrigação pessoal dos autarcas. Mais adiante, teremos as breves de bilionagem com os novos recursos de Montenegro, no caso Pino Biva, o arranque do julgamento da tempestade perfeita na defesa, a lista de clientes da Pino Biva finalmente consultável e o ex-diretor do SNP escocês declarado culpado de desviar mais de 400 mil libras do partido. E como habitualmente, os artigos e as breves terão os meus comentários, porque os factos devem ser ditos com rigor, mas também pensados com sentido cívico e, quando merecem, ditos sem papas na língua. Para abrir esta emissão, escolhemos José Afonso com O Que Faz Uma Falta. É uma canção de sacudidela, um grito de mobilização que nos lembra que a indiferença é o melhor aliado de quem abusa do poder. E faz falta, exatamente, animar a malta, acordar a consciência e recusar o silêncio perante a impunidade.

O Tribunal Central Criminal de Lisboa condenou Ricardo Salgado a 13 anos de prisão em cúmulo jurídico, mas o ex-banqueiro nunca será preso porque o Tribunal entende que a doença de Alzheimer que lhe foi diagnosticada impede a plena compreensão da condenação. A juíza Ana Paula Rosa suspendeu a execução da pena sob a condição de o arguido apresentar relatórios semestrais que documentam a evolução da doença, num sentido que o Ministério Público já tinha admitido. Salgado foi condenado a duas penas efetivas, 6 anos e 3 meses no processo do caso EDP e 8 anos na Operação Marquês. No caso EDP, foi condenado por corrupção do antigo ministro Manuel Pinho para favorecer interesses do Grupo Espírito Santo em processos urbanísticos e energéticos. Na Operação Marquês, por abuso de confiança e por ter desviado 10,7 milhões de euros do grupo a que presidiu em 2011. A juíza deu como provados todos os factos e considerou o dolo intenso, mas acolheu integralmente a perícia médica. Uma perícia psiquiatra forense concluiu que Salgado é incapaz de compreender o significado da pena e de integrar a relação entre os factos e a condenação. Os peritos do Instituto Nacional de Medicina Legal falam em demência moderada e rejeitam uma simulação deliberada global, notando embora uma postura defensiva. A decisão significa que Salgado nunca será preso, mesmo que venha a ser condenado noutro processo, como o caso do Banco Espírito Santo de Angola. O meu comentário. 13 anos de prisão que se transforma em 0 dias atrás das grades. É este o desfecho de um dos maiores processos de corrupção da nossa história recente e a lição que fica é amarga. Quem tem meios para arrastar um processo durante uma década acaba por chegar ao fim protegido pelo próprio tempo que ajudou a ganhar. Não põe em causa a doença nem a dignidade que qualquer doente merece. Põe em causa uma justiça tão lenta que a impunidade se instala pela porta dos adiamentos, dos recursos e das perícias sucessivas. Quando a condenação existe, mas a pena evapora, o cidadão comum tira a única conclusão possível. Há uma justiça para os que esperam sentados e outra, bem diferente, para os que nunca tiveram como esperar. O Tribunal de Contas confirmou que o atual e o anterior Presidente da Câmara da Maia têm de ressarcir à autarquia mais de 720 mil euros no âmbito da dissolução da Tec Maia, o Parque de Ciência e Tecnologia da Maia. Segundo um acórdão datado de 4 de fevereiro, o ex-presidente António Bragança Fernandes, hoje presidente da Assembleia Municipal, terá de devolver cerca de 394 mil euros mais juros e o atual presidente António Silva Tiago terá de repor cerca de 138 mil euros, mais juros, num total superior a 721 mil euros. O plano de liquidação da Tec Maia foi aprovado em novembro de 2016, tendo o Executivo assumido o pagamento à autoridade tributária de cerca de 520 mil euros em liquidações fiscais, obrigação que caberia aos administradores indigitados pela autarquia, entre os quais os dois autarcas. O Tribunal de Contas manteve a decisão recorrida, considerando que os autarcas não podiam ter sido substituídos pela Câmara no pagamento daquelas garantias e que deveriam ter usado os meios de impugnação disponíveis a qualquer cidadão para reverter as notas de cobrança. Segundo o acórdão, as autarquias não podem pagar documentos únicos de cobrança emitidos em nome de pessoas singulares, distintas da própria autarquia. O advogado dos dois autarcas, Pedro Marinho Falcão, escusou-se a comentar o teor da decisão, mas criticou a morosidade dos tribunais tributários, sustentando que, se os impostos forem devolvidos à Câmara por serem ilegais, os autarcas nada terão a pagar. O meu comentário. Há aqui um princípio simples que custa a entrar em certas cabeças. O dinheiro dos contribuintes não é o cofre pessoal de quem manda na Câmara. Quando uma autarquia decide pagar aquilo que era obrigação privada dos seus dirigentes, não está a resolver um problema, está a passar a fatura de um erro particular para o bolso de toda a gente. O Tribunal de Contas foi claro e ainda bem. Mas note-se a defesa. A culpa, dizem, é da lentidão dos tribunais tributários. É o velho hábito de transformar o próprio atraso do sistema em desculpa para não devolver o que se deve. A boa notícia é que, pelo menos aqui,
Quem gastou mal terá de repor. Que seja exemplo e não exceção.

0: Depois de escutarmos Atrás dos Tempos Vêm Tempos de Fausto, fica no ar aquela verdade incómoda que a boa música diz melhor do que muitos discursos. Os tempos mudam, mas certos vícios do poder teimam em regressar com outras caras e as mesmas manhas. Entre a impunidade dos poderosos e o dinheiro público tratado como coisa de ninguém, a canção encaixa como comentário cantado a um país que continua a precisar de vigilância. Está na antena o Acordai, na Rádio Voz da Ria, uma emissão que vai para o ar à sexta-feira, realizada e apresentada por António Garcia, com João Miguel Matos na técnica. Entramos agora nas breves de vilanagem. 5 apontamentos curtos, mas reveladores sobre comportamentos, suspeitas e práticas que merecem atenção pública. O Primeiro-Ministro Luís Montenegro interpôs no Tribunal Constitucional 2 novos recursos contra decisões da entidade para a transparência no âmbito do caso Cepina ou Vida. Um dos recursos visa impedir o acesso público aos serviços prestados pela empresa da família aos seus clientes e ao saldo das respectivas contas bancárias. Informação que a entidade para a transparência exigiu que fosse declarada pelo chefe de governo enquanto titular de cargo público. Arrancou o julgamento do processo de tempestade perfeita no Tribunal Central Criminal de Lisboa, com suspeitas de corrupção em obras e contratos na Direção-Geral de Recursos da Defesa Nacional. São 73 arguídos, 43 pessoas e 30 empresas, e a maioria recusou prestar declarações, incluindo o principal arguído, Alberto Coelho, antigo diretor-geral. Paulo Branco, acusado de 11 crimes, entre os quais corrupção ativa e passiva, não compareceu por estar no estrangeiro. Segundo a acusação, altos cargos usavam a sua posição para benefício próprio, recebendo dinheiro e bens como carros de luxo, obras em casa, imóveis, eletrodomésticos e vinhos, em troca de adjudicações a empresas de confiança, com comissões a irem para as empresas fictícias em nome de familiares. Um dos casos é o do antigo Hospital Militar de Belém, cuja reabilitação devia custar 750 mil euros e acabou em 3,2 milhões. Sob suspeita estão cerca de 40 adjudicações e o julgamento deverá prolongar-se até novembro de 2026. A lista de clientes de Cepina ou Vida já está disponível para consulta pública na plataforma da Entidade para a Transparência, na Declaração Única de Interesses do Primeiro-Ministro Luís Montenegro, cumprindo a exigência do órgão fiscalizador. A maioria dos serviços incidiu sobre a proteção de dados e aplicação do Regulamento Geral de Proteção de Dados em casos como a Inutum, Grupel, Sogenave, Solverde, Ferpinta, Clip, Lopes Barata, Cofina e Rádio Popular. Havendo também consultoria de gestão e a reestruturação de uma empresa familiar de combustíveis. Na mesma declaração percebe-se que o Primeiro-Ministro apresentou um pedido de oposição à consulta da matriz do seu património imobiliário e interpôs 2 novos recursos para impedir a consulta das contas bancárias e dos serviços prestados pela empresa. Peter Morrell, ex-diretor executivo do Partido Nacional Escocês e marido separado da ex-primeira-ministra Nicola Sturgeon, declarou-se culpado a 25 de maio no Tribunal Superior de Edimburgo do desvio de mais de 400 mil libras em fundos do partido ao longo de 12 anos. O magistrado classificou a conduta como uma grave violação de confiança. Entre os bens adquiridos ilicitamente conta-se uma autocaravana de luxo, um Jaguar e outros artigos. Morrell ficou em prisão preventiva a aguardar sentença e Sturgeon declarou não ter tido qualquer conhecimento dos desvios, descrevendo a situação como um trauma pessoal profundo. A propósito do caso Ricardo Salgado, ganha peso um precedente recente da relação de Évora. Num processo em que um octogenário condenado por agredir um vizinho teve um AVC que o deixou demente antes do julgamento, o tribunal considerou que quando uma pessoa não tem consciência da existência do processo nem do seu significado, a pena não cumpre qualquer finalidade. A família da vítima recorreu ao Supremo para saber se alguém que fica demente depois de cometer um crime pode ou não ser julgado, uma questão jurídica cujo desfecho poderá ter reflexo direto no destino de outros arguídos em situação semelhante. O meu comentário. Cinco breves, o mesmo fio. A transparência que uns exigem aos outros e recusam para si próprios. Vemos o Primeiro-Ministro que, obrigado a declarar clientes e contas, responde com recurso atrás de recurso para manter o que devia ser público, precisamente à sombra da entidade para a transparência. Vemos, na tempestade perfeita, um hospital que devia custar 750 mil euros a terminar em 3,2 milhões e percebemos como se drena o dinheiro da defesa com comissões e empresas de fachada. E vimos, de Edimburgo, que a vilanagem partidária não tem passaporte. Quem trata a caixa do partido como conta pessoal acaba, mais tarde ou mais cedo, no banco dos réus. Fica a pergunta que atravessa toda a emissão. Por que razão a transparência é sempre uma exigência para os outros e um incómodo quando chega à nossa porta?
1: 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É hora de acordar.
0: A frase da semana deve-se a Eduardo Galeano, um escritor uruguai e uma das grandes vozes críticas da América Latina, e vem a propósito de uma emissão em que falámos do poder, do privilégio e da distância entre quem manda e quem obedece. Passo a citar. Não acredito na caridade, acredito na solidariedade. A caridade é tão vertical, vai de cima para baixo. A solidariedade é horizontal, respeita a outra pessoa e aprende com o outro. A maioria de nós tem muito que aprender com as outras pessoas. Fim da citação. Galeano lembra-nos que o combate à corrupção e ao abuso de poder não se faz de cima para baixo com favores e condescendência, mas de lado a lado entre cidadãos que se respeitam e se exigem mutuamente. É esse o espírito horizontal de que a democracia precisa e é também o espírito do acordar. Amigas e amigos ouvintes, chegámos ao fim de mais uma emissão do Acordai. Hoje falámos de Ricardo Salgado, condenado a 13 anos, mas dispensado da prisão por não compreender a pena, e do que isso diz sobre uma justiça demasiado lenta. Falámos também dos autarcas da Meia, obrigados pelo Tribunal de Contas a devolver mais de 720 mil euros no caso da Tec Meia. Nas breves de vilanagem, passámos pelos novos recursos Montenegro no caso Spino Viva, pelo arranque do julgamento da tempestade perfeita na defesa, pela lista de clientes ainda da Spino Viva, agora consultável, e pela condenação do ex-diretor do SNP escocês, Partido Político Escocês, por devidos fundos do partido. Nada disto deve ser escutado como simples sucessão de casos. Cada notícia é um sinal, cada suspeita é um alerta. Cada abuso tolerado enfraquece a confiança dos cidadãos e abre mais espaço à opacidade, ao privilégio e à impunidade. O Acordai volta à antena na próxima sexta-feira, aqui na Rádio Voz da Ria. Esta emissão foi realizada e apresentada por António Garcia, com João Miguel Matos na técnica. Obrigado pela vossa escuta. Até à próxima. Talvez.
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4: Boa tarde, esta é a edição de sexta-feira, 10 de julho. Cegonhas brancas recuperadas regressaram esta manhã ao Biorria, em Salreu, após passarem por um processo de tratamento e reabilitação em centros de recuperação de animais selvagens. Estas ações ocorrem com frequência na região de Baixo Vouga, especialmente após ondas de calor ou acidentes que aumentam o número de aves recolhidas, tanto crias como adultos, com sinais de desidratação, quedas de ninho ou colisões. O Biorria oferece as condições ideais para a libertação destas aves, devido à vasta abundância de água e alimento nos campos agrícolas e esteiros da Ria de Aveiro, integrando-as facilmente na comunidade local de cegonhas residentes. Se gosta de andar de bicicleta, tem aqui uma excelente oportunidade com partida do Centro de Interpretação Ambiental de Salreu. A visita guiada de bicicleta à Ribeira de Veiros leva-o a explorar o percurso Biorria das Ribeiras de Veiros, a pedalar em ritmo de passeio num total de 18 km e de volta num trajeto plano. Os participantes vão descobrir os sapais, juncais, as Ribeiras de Veiros com vários momentos de paragem, para observar e conhecer os habitats e a biodiversidade da região. A atividade inicia às 9h30 de amanhã.
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4: 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A Autoridade Nacional de Segurança Rodoviária, Guarda Nacional Republicana e Polícia de Segurança Pública continuam a promover até ao dia 13 de julho a 7ª campanha do Plano Nacional de Fiscalização, dedicada aos veículos de duas rodas a motor, sob o lema Duas Rodas, Agarre-se à Vida. Esta é a 7ª de 11 campanhas previstas para 2026 e a 3ª dedicada aos veículos de duas rodas a motor, um dos grupos de utilizadores com maior exposição ao risco rodoviário e maior vulnerabilidade em caso de acidente. A campanha tem como objetivo alertar os condutores de motociclos e ciclomotores para os comportamentos de risco associados à condução, promovendo uma condução mais segura, defensiva e responsável.
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4: A Polícia Judiciária de Aveiro abriu uma investigação urgente para apurar uma suspeita de negligência. Uma bebé de apenas 2 meses, residente no concelho da Mordosa, foi transportada pelos bombeiros locais e internada no Hospital de Aveiro com várias fraturas de origem ainda por esclarecer. O Festival Festa Sons da Lusofonia acontece em Ovar, hoje e amanhã, no Parque Urbano da cidade. O evento celebra a música e diversidade cultural de países de língua portuguesa, com entrada livre. O cartaz junta vários nomes conceituados da música lusófona contemporânea e tradicional, como António Zambujo, Bárbara Bandeira, Blaia, Stereossauro e outros. Pela Mortosa, o Parque da Saldida continua com o Festival 3870 até domingo, com entradas livres, sessões diárias de sunset a partir das 19 horas, com concertos e bandas convidadas. Ainda, tasquinhas tradicionais dinamizadas pelas associações locais. O Tribunal de Santa Maria da Feira absolveu 8 dos 10 arguídos que estavam acusados de pertencer a uma rede criminosa dedicada ao furto e viciação de carrinhas destinadas à exportação para África. O processo envolvia arguídos com idades compreendidas entre os 31 e os 66 anos, focando-se num alegado esquema de desmantelamento e circulação ilícita de carrinhas de marcas específicas como Toyota e Mitsubishi.
5: Este é o 2 Minutos para os Direitos Humanos, uma rúbrica da Amnistia Internacional. A Amnistia Internacional apela às autoridades da Venezuela e à comunidade internacional para que façam tudo ao seu alcance para ajudar as pessoas afetadas pelos sismos de 24 de junho. Só o acesso livre à informação e a revogação da lei anti-ONG poderão permitir um plano de resposta de socorro eficaz. Um novo relatório da Amnistia Internacional documenta como o governo da Geórgia utilizou a desinformação como arma para justificar a repressão e difamar os críticos. Foram aprovadas novas leis para processar opositores e reprimir protestos contra o partido Sonho Georgiano no poder. As autoridades da Arábia Saudita executaram quase 100 pessoas este ano, incluindo pelo menos 61 por crimes relacionados com drogas. A última execução ocorreu a 18 de junho. Os cidadãos estrangeiros são os mais afetados pela aplicação da pena de morte no país. Um grupo armado apoiado pelo exército congolês matou e torturou civis, saqueou bens e raptou mulheres para as transformar em escravas sexuais. Os crimes de guerra ocorreram no território de Rutshuru, no leste.

0: Vista de República Democrática do Congo. 6 milhões de pessoas em todo o mundo são convidadas a assinar uma petição para exigir justiça para as vítimas e sobreviventes do conflito no país. A Amnistia Internacional insta as instituições da União Europeia e os Estados-membros a abandonarem os seus planos de deportar pessoas para o Afeganistão. Insta também as entidades a pôr fim a qualquer cooperação em matéria de readmissão com as autoridades de facto dos talibãs.
1: Antes de terminarmos a emissão de hoje do Jornal da Ria, fique com o estado do tempo para o fim de semana. Sábado, portanto amanhã, o dia começará bastante nublado. Existe uma ligeira probabilidade de chuva fraca por volta das 11 horas da manhã. No domingo, o cenário melhora, com predomínio do sol e céu limpo durante a tarde, e espera-se uma sensação térmica ligeiramente mais agradável. Desejo-lhe então um bom fim de semana. Estamos de volta na segunda-feira.
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